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O que você segue sendo aqui, né? 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Te gusta cante cantica aqui, The Green Green Grass of Home. Desejando você um feliz noite, não? 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

Deserta, Kenny Roger, The Green, Green Grass of Home. Ok, nós estamos com um cantica que não na inglês, mas não sabe preciso qual é a vara. Não me vai acordar assim. Meu, me vai que essa aqui. I Never Find Another You. Essa aqui é The Seekers. 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
1: Ya, hice un tema de General Bond.
2: ¡Ey,

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0: a ver, nos ha apoyado tanto Team Argentina como Team Colombia. 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
0: Voy a reparar con Messi, me escucho con la anti-hater, anti-hater. Para sobre nuestra Argentina, está Portugal, un tremendo juego ayer. Pero Cristiano Ronaldo pasa para historia, guys. Ahora nos tiene Lionel Messi de Argentina. O sea, que te ambiente aquí en Argentina. Señora, ¿cómo estás?
3: Hola.
0: ¿Dónde eres? ¿Qué parte de Argentina eres?
3: De Santa Fe.
0: Santa Fe. ¿Cómo ves el juego?
3: Lo veo difícil.
0: ¿Sí?
3: Sí, muy difícil. Pero bueno, vamos a ganar, vamos a ganar.
0: ¿Seguro? ¿Cuánto tú crees que van a ganar?
3: 2-1.
0: 2-1. Chiquitín, ¿cómo te llamas? No. Déjame, en la cámara, ¿cómo te llamas?
4: No.
0: ¿Cuánto vamos a ganar hoy?
4: 3-1.
0: Tenemos más amigos de Argentina. Hoy ganamos. Dime, ¿cuánto?
5: 2-1, le vamos a dar vuelta. Ahí sobre la hora.
0: Sí, porque sobre tenemos dos portugueses ahí en el estudio.
5: No. Los portugueses lo vamos a agarrar. No, ya está, fuera.
6: Ya fue, Cristiano ya fue.
0: Ya fue, ¿no?
6: Messi queda.
0: Sí. El mejor quedó.
5: 2-1. Tenemos fe.
0: 2-1, claro que tenemos fe. Y tenemos más. ¿Cómo algo?
7: Hola, ¿cómo está? Buenas tardes.
0: Bien, ¿de Argentina?
7: Argentina, sí.
0: Dime, ¿de cuál parte?
7: De Río Negro, la Patagonia.
0: En okay. Este estamos... ¿Cuánto ganamos hoy?
7: Lo damos vuelta, 2-1.
0: 2-1.
7: 2-1, los 90.
0: 2-1. ¿Tú también?
8: Sí, también. Hola, buenas tardes. Coincido con él. Tenemos fe.
0: Bueno, aquí no se tiene fe en Argentina y manera posicionada por WAC. Aquí ambiente está en la Café de Plaza, Caminda, Quinambo, Pinchel, Pinhuapo, Pobega, tremendo. Giant Screen y aquí vos te vais a disfrutar con Argentina, Tagana, Egipto. Así es, nos pasa back para estudio, para los colegas, Pita Andrade, que ayer la desaparece, para sobre tanto llorando.
1: Alá.
0: Te ayer alá, te mantiene con tanto lloramiento.
1: Alá.
0: Ajá, dígamelo.
1: Alá, me llevo un pregunto para vos. Tú eres argentino, no andas pisando, que tenemos fe. Tenemos fe. 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
0: Bueno, Argentina, si pierde AVE, no está en vez de perder, para sobra. AVE, si vos vas, el mundo del fútbol, tú eres amante del fútbol, lo pierde, un ídolo también para sobrar. Aparentemente, a ver, si Messi cae afuera, él hubiera el último mundial también para Messi, Mesco, estaba para Cristiano Ronaldo. Entonces, el mundial aquí está, Hopi, para amante del fútbol, Hopi, sentimental, que nos pone mixto, pero no está gane juega aquí, Román, no está gane juega aquí.
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0: No está gane juega aquí.
1: Pero
0: no worry, bo. Va a ir a gol. Ah, bo.
1: Pero alá.
0: ¿Tú ganas en gol ayer?
1: Alá, vos tenés de acuerdo, sí, que el mundial aquí está creciendo. Carne nuevo. Vos tenés ahí Haaland, fue en medio de Noruega. Vos tenés un joven, un chavo de 16, 17 años, con el score. Con el tiempo de Ronaldo con Messi, después de Hopi, ah, ya está yendo. ¿Vos tenés de acuerdo que sí?
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0: Okay. Thank you very much. 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Adelante, guys.
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